0: 在呢就体验一下这个彩色的飘带是怎么系上去的。这个每个飘带每一列之间呢，它是要保持这个一样的距离。飘带的颜色也是巴西国旗的组成色，黄绿蓝白四种。
1: 负责街面图案设计的阿尔德希尔告诉我们，为了让大家都参与进来，他们建立了一个讨论群，并最终选出大家公认的最佳方案。
2: Os desenhos, os pontos, a gente foi discutindo em grupo, né? Para a gente saber onde que ia ser os pontos, né? Aí os de lá, os, o que tem lá atrás, foi o meu filho que desenha, a taça, o meu filho que desenha, esse daqui, o da bandeira aqui, o mascote do Brasil, foi o outro vizinho ali que fez, o Cauã, né? É assim, e a gente foi todo mundo trabalhando.
1: 采访过程中，不时有孩子们踢着足球从彩绘路面上跑过。负责采购装饰工具的乔纳森告诉我们，住在附近的孩子们下课后常常跑来询问怎么帮忙。事实上，不少的填色工作都是由孩子们完成的。
3: E tivemos uma ideia aqui junto com todos os vizinhos e tal de poder trazer também a criançada para junto com a gente, para eles também estarem participando, para também criarem uma memória.Né, do que é uma Copa do Mundo, do que é o Brasil nesse de 4 em 4 anos, que é o futebol mais importante para a gente, e fazer algo que tipo, chamasse atenção e ficasse bonito para nós mesmos.
4: 好的，以上就是今天赵文天下的全部内容了，感谢您的关注和陪伴。
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